0: Vai vir, garçom. Garçom, vem com o calor, garçom.
1: Pelo que o café está lá, garçom?
0: Garçom, você pode café, você fez, garçom?
1: Uma de um acidente lá, garçom.
0: Garçom, você vai forte, mon garçom.
1: Mais t'as l'autre, c'est un pentable look, c'est juste ça.
0: Oui, garçon, bah, il m'a fait tellement bon noël là. Moi, j'ai point brush, moi, pinti, moi, roula, moi, garçon, moi, garçon, tu as là, brother.
2: Season's greetings, man.
0: Là, moi, man, y'a ça.
1: Ouais, ma tête, c'est pas bien, ok. So, combien c'est joué, garçon?
0: Tu as une affaire.